0: sabiá na gaiola? Eu não sei quem tem, cara. Verdade, eu não sei quem tem, né?
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